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5: Ah, dites si bom rapaz, quando fez para o céu. O que raio é o céu? Onde fica o céu?
6: O céu? Eu já te disse que o céu deve ser o sítio mais bonito do mundo.